Já devíamos saber, mas foi muito partilhado desta vez. Fomos a negro, com filtro, Rise. Porque não somos tão solidários quando o título é

Mas há diferenças nos direitos. Têm sido historicamente racializados. E os números batem, batem, batem certos. Sistematicamente errados.

tantas até pode parecer, mas nós estamos a ver um filme americano. Do the Right Thing de Spike Lee em Portugal foi traduzido para Não Me Diz Bronca.